Deus, abençoe as famílias. Os governantes não fazem caso delas. A mídia, aliada a esses primeiros, incentivam o adultério, a homossexualidade e o sexo livre entre os adolescentes. E é por esses e outros que as pessoas não querem mais casar-se, construir famílias. Mas Deus, só tu podes restaurar os valores perdidos. Caia por terra toda a malícia desses hipócritas e renova as famílias como antes.